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7: Vamos ouvindo mais músicas aqui no Paradão. Banda San Marino, Ele Te Trai. Banda Céu e Cantos, Nem Uísque, Nem Cerveja. Corpo e Alma, Aquela dos Olhos Negros.

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12: Vamos ouvir agora no Paradão da Sentinela Pirajá e Porto Rico. Até o seu andar é feio. Derley e Dorival, Amarga Paixão, Pedro Violeiro, Neguinho Parafuso.

0: aqui na Sentinela, a hora certa para você. 9:32.
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0: Paradão da Sentinela continua. Rodrigo Viola e Carlos Henrique, seleção de pagodes. Paulo Cruz e Zé Eduardo, emergência no hospital. Tiago Viola e Carlos Lima, traição do João de Barro.

0: pra mais.
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9: Paradão da Sentinela continua com boa música aqui pela Sentinela do Vale de Gaspar 97.9. Vamos ouvir Lourenço e Lorival, Relógio Quebrando, Tiago Viola e Carlos Lima, Caboclo de Coragem, Peão do Vale e Valentim, Princesa do Vale.

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2: Paradão da Sentinela, o melhor das músicas para você, sempre mesclado para você não ouvir a mesma música. Conjunto Fogo de Chão, hino nacional dos cachaceiros. Os Três Chirus, Churrasco da Vaca Louca. Crioulo dos Pampas, Raio de Luz.

0: recebe mais uma aí, Alexandre.
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0: 22:09.
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0: Estamos aí com mais música. Gustavo Toledo e Gabriel Barquinho, Mosquito Sanfoneiro, Furando Couro, Mike Lian,

0: 22:20.
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7: Paradão da Sentinela, mais música pra você ouvir e gostar. Gaúcho da Fronteira, o Nhecovari, Nhecofum. Amado e Antônio, a moda do Jean. Padre Ezequiel, minha alegria.

0: 2:33.
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0: Paredão da Sentinela, com Bem-vindo Milioli.
1: Paredão da Sentinela vem aí agora com Nardelli, Fuga da África, Dino Souza, Rio Sulense, Adriano Dias, Ressaca.

0: 22h44.
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1: Paradão da Sentinela, sempre com boa música pra você ouvir e gostar. Zico e Zeca, Priminha Linda, Leôncio e Leonel, Exemplo de Vida. Marcelo Costa, Locutor Apaixonado.

0: felicidade. 22:55.
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0: Noventa e Sentinela do Vale de Gaspar. Paradão e a boa música pra você, Suzamar. Não deixe o nosso amor morrer. Amado Batista, amor antigo, Nilton Santos e bem-vindo Milhole, cabelo loiro.

0: cabelo.
1: 23:07.
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1: Estamos aí com mais música boa pra você ouvir e gostar. Brasão e Brasãozinho, Zé Macaia, Breno Reis e Marcos Viola, a nível nacional, e em seguida o Bom de Bico.

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1: Paradão da Sentinela, música nova e música antiga para você reviver. Cacho e Cachinho, Preto Enjeitado, Canário e Passarinho, Lá de Idiota, Carreiro e Carreirinho, A Canção do Soldado.

0: 23:28.
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0: Mais músicas aqui no Paradão, sempre a boa música. Mero Luiz, deixa eu pôr a mão. As Marcianas, Colcha de Retalhos, Carreiro e Carreirinho, Rei dos Canoeiros.

0: 23:39.
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0: Paradão prossegue João Luiz Correia, Amigo Velho, Léo Magalhães, O Troco, Alex Dias e Anderson, Gordinho da Caminhonete.

0: A hora certa, 23:50.
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1: Paradão da Sentinela prossegue trazendo agora Deco Dal Ponte, Lá no Porão do Meu Nono, Porca Véia, Recorrendo aos Aguapés, Luan Santana, Seu Doutor.
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1: Qual que vai ser a desculpa que você vai inventar pra ele hoje, hein? Deixa eu te perguntar uma coisa.

0: Paradão da Sentinela volta amanhã à noite neste mesmo horário. Boa madrugada a todos.
1: Hora certa.
2: 12:04.
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0: Essa vale um brinde, hein? Vamos brindar, meu povo! Sucesso!
1: Meia-noite 12.
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0: Meia-noite 15.
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0: Meia-noite 31.
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0: 6:35.
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0: meia-noite 47.
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0: Meia-noite 58.
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0: Meia-noite 59.

0: 105,5.
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0: camisa da 10.
1: 1 e 17.

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0: 21:28.
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3: Aquele swing diferente. 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
4: Vai tocar no paredão, vai!

0: Obrigado,
1: sucesso,
0: viu, meu gato?
1: Você, meu irmão, que Deus te abençoe.
0: Sempre.
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0: 1:36.
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0: 1:42.
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0: 1h50.
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0: duas horas.
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1: 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Hora certa. 2:10. 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

0: vai, pá.
1: 12:13.
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0: 2:21.
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3: Paulo e Natan, terminar é difícil.

0: 2:32. 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

0: 2:37.
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0: 2:48.
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0: certa.
1: 3 horas. 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
3: 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Deixa familiares. 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A DL Cor Convênios informou o falecimento de Laila Martins, moradora do bairro Figueira.
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0: 3:19.
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0: 3:26.
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0: 3:30.
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2: Essa é sofrência, hein? Modão demais.

0: 3:42. 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

0: 3:48. 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

0: hora certa. 4 horas.
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0: sabia que essa música era boa, mas não tão boa. Até ouvi o Hugo Henrique cantando. Obrigado, mano.
1: Cara, obrigado demais.
2: Que honra, viu?
0: Tamo junto.
2: Vocês são foda demais.
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2: Viu, se cuida.

0: 4:27.
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3: Joga a mãozinha pra cima, hein, Santo Antônio?

Agora é o seguinte, vamos cantar especialmente pras loirinhas também que estão na festa aí. As loirinhas cantam junto comigo assim, ó. Me joga esse cabelo loiro em cima de mim. Esse cabelo lindo, loiro em cima de mim. Joga esse cabelo loiro em cima de mim. Que eu gosto, sim, eu gosto. Vai, joga esse cabelo loiro. Aí!

0: 4:47.
1: Pra atrair, não precisa de contato físico, meu amigo.
2: A traição

0: 4:59.
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0: Matheus e Cauã.
1: Guilherme Benuto.
2: Johan e Goiânia.
0: A mulher.
3: 5:15.
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0: Lindo demais, gente. Obrigada, Cris.
1: Coisa mais linda do mundo, viu? Que honra, que prazer imenso.
0: Não, o prazer é meu.
1: Vocês aqui hoje, viu?
0: Ele não tem noção do quanto ele é lindo.
2: 5:21. 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

0: 5:45.
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0: 5:54.
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0: 6 horas.
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0: 6:14.
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0: 6:43.
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0: 6:58. 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
0: Dentro de 30 segundos, mais um programa de audiência aqui na Sentinela.
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0: Gil Dias.
1: Alô, meus amigos e minhas amigas, muito bom dia. É manhã de domingo, domingão, 20 de setembro, conhecido como Dia do Gaúcho, que é feriado lá no Rio Grande do Sul. A data recorda o dia em que teve início a Revolução Farroupilha, ou a Guerra dos Farrapos, né, que teve início em 20 de setembro de 1835. E a você que está já acordado aí ouvindo a Rádio Sentinela em Gaspar, em Ilhota, em Blumenau, a você de Brusque, a você do litoral, que gosta da boa música gaúcha, um grande abraço e obrigado pela sua audiência. Nesse domingo 20 de setembro, preparamos uma seleção pra lá de buenacha, pra você recordar, pra você ouvir aí as melhores canções galponeiras aqui na Sentinela nesse domingão. Que bom que você está já aí sintonizado, ligado com a gente aqui na rádio mais querida de Gaspar e também de toda a região. A Sentinela sempre tocando um repertório muito especial nas manhãs de domingo, no início das manhãs de domingo, para você que gosta da boa música gaúcha, boa música de gaita, feita no capricho aqui pelo sul do Brasil. A você que está conosco, nosso muito obrigado pela sua audiência. Eu desejo que você tenha um bom domingo aqui dentro do nosso Viajando pelos Pagos, é o nosso programa Gaudério aqui da Sentinela. Vamos abrir o nosso programa, tchê. Tchê Barbaridade, o Rio Grande me criou. Depois tem o Grupo Madrugada, sou do Rio Grande.

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12: Vamos em frente, minha gente, nesta manhã de domingo, dia 20 de setembro, dia do gaúcho, um dia especial. Um grande abraço a você que gosta da boa música gaúcha e também, é claro, a você que é rio-grandense, a você que mora aqui em Gaspar, a você que mora na região, que nasceu lá no Rio Grande do Sul, de repente nasceu aqui em Santa Catarina, tem os pais que são gaúchos, os avós. A nossa homenagem, um grande abraço para você que está ouvindo a nossa programação aqui no nosso Viajando pelos Pagos. A você de todos os bairros de Gaspar, o nosso muito obrigado pela sua audiência, obrigado pela sua sintonia. Vamos de música, meus amigos. Tá chegando o grupo Portal Gaúcho, um grupo aqui de Jaraguá do Sul, do norte do estado. Coice de Mula Chucra. Depois tem o grupo Cambona, cá no fim do mundo.

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3: Bom dia, Gil Dias.
4: Muito bom dia, tchê. Esse é o nosso Viajando pelos Pagos, o nosso programa gauchesco da sua sentinela nesse 20 de setembro, dia da Revolução Farroupilha, o dia do gaúcho. Olha, a Revolução Farroupilha foi uma revolta regional contra o governo imperial do Brasil, na época, né? No qual os revoltosos queriam se separar do Império do Brasil. Recebeu esse nome por conta dos farrapos que seus participantes vestiam. Após ser feito um acordo de paz entre as partes envolvidas, a revolução chegou ao fim em 1 de maio de 1845. E hoje, no Rio Grande, é só churrasco, gaita, pandeiro e coisa e tal. Minha gente, vamos de música, tá chegando os mateadores. Cantiga de Alma Terrunha. Depois tem o Chiquito e Bordoneio, um tributo à nossa gaita.

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3: Estamos de volta, tia Trotezito, com o nosso Viajando pelos Pagos, aqui na Sentinela, a rádio mais querida de Gaspar e de toda a região. Que bom estar aí lhe fazendo companhia. Meus amigos do Sertão Verde, um grande abraço, obrigado pela sua audiência. A você do Arraial do Ouro, um grande abraço. Aos meus amigos do bairro Lagoa, alô, tchê, um grande abraço para você, obrigado pela sua audiência. A você do bairro Margem Esquerda, você que nos ouve no Belchor Baixo também, um grande abraço e obrigado pela sua companhia lá no Belchor Alto também. O pessoal acompanha a nossa programação. Um grande abraço e

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5: Pois olha, meus amigos, estamos chegando já quase no finalzinho do nosso Viajando pelos Pagos deste domingo. Que bom, né? Levar para você a melhor música fandangueira aqui pela Sentinela, através do nosso Viajando pelos Pagos, o nosso programa gauchesco de todas as manhãs de domingo. Um grande abraço a você que nos ouve no Poço Grande, a você do Macuco, um grande abraço, aos meus amigos do bairro Santa Terezinha. Alô, meus amigos, um grande abraço, obrigado pela audiência, a você do bairro 7 de setembro, um grande abraço, nosso bom dia. A você do centro de Gaspar, um grande abraço e obrigado pela sua audiência. A você que está no Gasparinho, no Alto Gasparinho, a você que nos ouve aí em toda a região do bairro Bela Vista, do bairro Figueira, que bom, né? Estar aí lhe fazendo companhia nesse início de manhã. Pessoal do bairro Figueira sempre também acompanhando a nossa programação da Sentinela. E é claro, aos meus amigos do Gaspar Grande, do Gaspar Alto, a você que está no bairro Coloninha, um grande abraço e obrigado pela sua audiência. Que bom estar aí lhe fazendo companhia nesse início de manhã. Gente, vocês lembram do Hélio Xavier, né? O Hélio Xavier era o Porca Véia, o gaiteiro de Lagoa Vermelha, que tocou aí em vários conjuntos, fez sucesso lá no Grupo Candeeiro no final dos anos 80, início dos anos 90, e depois criou o Grupo Cordiona, né? Porca Véia, lá de Lagoa Vermelha, que felizmente o Rio Grande do Sul, o sul do Brasil, perdeu um dos seus mestres da gaita, né? E o Porca Véia tá chegando pra tocar um shot, velho. Bem afigurado, tchê. Porca Véia, shot afigurado. Depois tem a última música do meu programa, Os Monarcas, de Bota Nova.

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9: É, meus amigos, tudo que é bom dura pouco. Infelizmente, chegamos ao final do nosso Viajando pelos Pagos deste domingo, 20 de setembro. A você que esteve conosco, um grande abraço, obrigado pela sua audiência, obrigado pela sua sintonia. Se cuide, fique com Deus, cuide bem da sua família e fique ao lado de quem você mais ama. Vou para casa, volto no próximo domingo com mais um Viajando pelos Pagos. Até lá, tchê!
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0: Irmãos e irmãs, bom dia.
1: Bom dia.
0: Paz e bem.
1: Paz e bem.
0: Daremos início à celebração eucarística do 25º domingo do tempo comum. E nessa liturgia, buscamos a Deus que é bom e misericordioso, dispostos a acolher o convite para sermos trabalhadores da sua vinha. Reunimo-nos para invocá-lo lealmente, prontificando-nos a percorrer seus caminhos. O Senhor abra o nosso coração para o que de fato importa: viver à altura do Evangelho de seu Filho. Vamos receber a procissão inicial cantando.

0: Em nome do Pai, e do Filho, e do Espírito Santo. Amém. O Deus da esperança, que nos comunica de alegria e paz em nossa fé, pela ação do Espírito Santo, esteja convosco.
1: Bendito seja Deus que nos reuniu no amor de Cristo.
0: Bendito seja Deus que nos reúne para mais uma Eucaristia, mais um domingo. Saímos de casa cedo, subimos o morro sagrado da matriz para receber as graças e as bênçãos que se derrama sobre nós. Então subimos o morro sagrado da matriz para escutar a palavra, receber Jesus na Eucaristia e depois descer o morro cheio da graça de Deus. E nós estamos no 25º domingo do tempo comum. Hoje o Evangelho, Jesus nos conta uma parábola do patrão que contrata trabalhadores para sua vinha. E sempre no início de nossa celebração nós pedimos perdão pelas vezes que nós esquecemos de ouvir a voz do patrão, pelas vezes que nós esquecemos de deixar tudo e ir para a vinha do Senhor. No dia que celebramos a vitória de Cristo sobre o pecado e a morte, também nós somos convidados a morrer para o pecado e ressurgir para uma vida nova. Reconheçamo-nos necessitados da misericórdia do Pai.

Deus Todo-Poderoso, tenha compaixão de nós. Perdoe os nossos pecados e nos conduza à vida eterna. Amém. Domingo, dia do Senhor, entoemos nosso hino de louvor.

0: Oremos. Coloque a sua intenção. Todos que nos escutam pela rádio Sentinela do Vale, todos os nossos rádio ouvintes, coloque também a sua intenção. Reze pelos seus falecidos. Agradeça ao Senhor por mais uma semana, por mais um domingo, que você pôde subir o Morro Sagrado da Matriz para rezar. Reze por todos os enfermos, pelos filhos, pelos netos, pelos amigos. Nós estamos rezando por um mês de falecimento de Joana Santos Mendes. Um ano de Almeci Junques. Em ação de graças, 30 anos de vida matrimonial do Vendelino e da Marlene Kramer. E elevando ao coração do Pai as nossas orações, rezemos. Ó Deus, que resumistes toda a sagrada lei no amor a vós e ao próximo, concedei-nos que, observando os vossos mandamentos, mereçamos chegar à vida eterna. Por nosso Senhor Jesus Cristo, vosso Filho, que é Deus e convosco vive e reina na unidade do Espírito Santo por todos os séculos dos séculos.
1: Amém.
0: Podemos nos sentar para ouvir com atenção a palavra de Deus.

0: Livro, leitura do livro do profeta Isaías. Buscai o Senhor enquanto pode ser achado. Invocai-o enquanto ele está perto. Abandone o ímpio seu caminho e o homem justo suas maquinações. Volte para o Senhor, que terá piedade dele. Volte para Deus, que é generoso no perdão. Meus pensamentos não são como os vossos pensamentos, e vossos caminhos não são como os meus caminhos, diz o Senhor. Então, meus caminhos estão acima dos vossos caminhos, e os meus pensamentos acima dos vossos pensamentos, quanto está o céu acima da terra. Palavra do Senhor.
1: Graças a Deus.

0: Leitura da carta de São Paulo aos Filipenses. Irmãos, Cristo vai ser glorificado no meu corpo, seja pela minha vida, seja pela minha morte, pois para mim o viver é Cristo e o morrer é lucro. Entretanto, se o viver na carne significa que o meu trabalho será frutuoso, neste caso, não sei o que escolher. Sinto-me atraído para os dois lados. Tenho desejo de partir para estar com Cristo, o que para mim seria de longe ou melhor, mas para vós é mais necessário que eu continue minha vida neste mundo. Só uma coisa importa: vivei à altura do Evangelho de Cristo. Palavra do Senhor,
1: graças a Deus.

0: O Senhor esteja convosco. Proclamação do Evangelho de Jesus Cristo segundo Mateus.
1: Glória a vós, Senhor.
0: Naquele tempo, Jesus contou esta parábola aos seus discípulos. O reino dos céus é como a história do patrão que saiu de madrugada para contratar trabalhadores para sua vinha. Combinou com os trabalhadores uma moeda de prata por dia e os mandou para a vinha. Às 9 horas da manhã, o patrão saiu de novo, viu outros que estavam na praça desocupados e disse: ide também vós para minha vinha e eu vos pagarei o que for justo. E eles foram. O patrão saiu de novo ao meio-dia e às 3 horas da tarde fez a mesma coisa. Saindo outra vez pelas 5 horas da tarde, encontrou outros que estavam na praça e lhes disse: por que estáis aí o dia inteiro desocupados? Eles responderam: porque ninguém nos contratou. O patrão lhe disse: ide vós também para minha vinha. Quando chegou a tarde, o patrão disse aos administradores: chama os trabalhadores e paga-lhe uma diária a todos, começando pelos últimos até os primeiros. Vieram os que tinham sido contratados às 5 horas da tarde e cada um recebeu uma moeda de prata. Em seguida vieram os que foram contratados primeiro e, pensando que iam receber mais, porém cada um deles recebeu uma moeda de prata. Ao receber o pagamento, começaram a murmurar e reclamar: esses últimos trabalharam 1 hora só, e tu os igualastes a nós, que suportamos o cansaço e o calor o dia inteiro. Então o patrão disse a um deles: amigo, eu não fui injusto contigo. Não combinamos uma moeda de prata? Toma o que é teu e volta para tua casa. Eu quero dar a estes que foram contratados por último o mesmo que dei a ti. Por acaso não tenho direito de fazer o que quero com aquilo que me pertence? Ou estás com inveja porque eu estou sendo bom? Assim os últimos serão os primeiros, e os primeiros serão os últimos. Palavra da salvação.
1: Glória a vós, Senhor.
0: Podemos sentar por um instante. Caríssimos irmãos e irmãs, mais um domingo, acordamos cedo. Para quem já tem o costume de acordar todos os dias cedo, para aqueles que fazem o esforço de acordar domingo cedo para vir na missa. E aí subimos o morro sagrado da Matriz, este morro que mostra para a nossa vida, para todos aqueles que passam aqui pela cidade, todos que passam lá na rodovia, eles olham de longe esta matriz, esta igreja construída sobre este morro, que não bastava construir só sobre o morro, ela tem 2 grandes torres, para que nós não corramos o risco de não vê-la. Ela foi construída sobre o morro para que o povo veja ela. Se você não vê ela de frente, você vai enxergar ela de lado. Se não enxerga ela de lado, vai enxergar ela do fundo, quando passa aqui pela Avenida das Comunidades. E ela foi construída sobre o morro para lembrar o povo de Gaspar que tem que subir o morro da igreja para agradecer. Ela foi construída sobre o morro como um farol que ilumina a nossa vida. Ela foi construída sobre o morro para mostrar para onde nós devemos fixar os nossos olhos, aonde deve estar o coração do povo católico. E de tempo em tempo, em domingo, a igreja nos convoca. O sino desta matriz bate 30 minutos antes de cada missa, chamando o povo, falando para o povo, Suba o morro sagrado da matriz para encher a sua vida. Deixe os seus afazeres um pouco. Levanta da cama. Venha para a igreja. Como se fosse um grande farol que quer mostrar para nós aonde nós devemos estar para conseguir enxergar a vida melhor. Como um grande farol que ilumina a nossa jornada, que ilumina o nosso caminho, para que nós não corramos o risco de tropeçar. E é por isso que nós saímos de casa e viemos para a igreja, para conseguir enxergar melhor. Como eu disse, como um grande farol. E os faróis usados no litoral, usados no mar, hoje em dia, com as facilidades da comunicação, se usa rádios. Mas os faróis serviam para mostrar para o barqueiro que estava próximo da costa, para mostrar para o barqueiro que o destino estava próximo. E a lâmpada girava, mostrando para aqueles que estavam no barco de que o destino estava próximo e a meta estava cumprida. E eles olhavam aquela luz que iluminava a noite ou de dia, com a certeza de que ali era o lugar do encontro. E olhando para aquela luz, eles tinham a certeza que eles não iam bater em nenhum lugar, porque a luz estava ali para clarear a jornada. E é por isso que nós subimos o morro da igreja, também para enxergar a luz, também para enxergar o nosso destino, para aquecer a nossa vida ao escutar a sua palavra, aquecer a vida ao receber o Cristo na Eucaristia sobre o altar, e depois que o Padre derrama sobre nós as bênçãos de Deus, nós descemos o morro da igreja, agora não vazios e nem na escuridão. Descemos o morro da igreja cheios, iluminados, carregados, para conseguir viver a semana que se aproxima. E aqui estamos nós, mais um domingo, para buscar a luz, para aquecer a nossa vida e entender que só perto dele, perto do Cristo, nós podemos ser felizes na totalidade. E nós estamos no 25º domingo do tempo comum. E a liturgia deste domingo, ela está dentro de uma lógica do discipulado, já que o tempo comum é o tempo do discipulado. Eu já falei isso muitas vezes e vou continuar falando para que nós possamos guardar sempre. O tempo comum, o tempo da cor verde, é o tempo do discipulado. E aí toda a liturgia da igreja, a primeira leitura, o salmo, a segunda leitura e o evangelho, quer nos mostrar esse discipulado. E a palavra-chave desta celebração, desta liturgia, está no buscar. A palavra-chave é buscar. A palavra-chave é escutar. Buscar e escutar. E a terceira palavra-chave é ir. A primeira leitura nós escutamos isso: buscai o Senhor enquanto ele está perto. Tirado do profeta Isaías. O profeta Isaías no Antigo Testamento está preso num tempo histórico onde a cidade de Jerusalém foi invadida, saqueada, destruída. A cidade de Jerusalém, ela foi invadida milhares de vezes. E cada vez que invadiam a cidade, levavam muitas pessoas como escravos para a Babilônia. E na última invasão da cidade de Jerusalém, tudo foi destruído, até o templo. E aonde temos ainda de pé o Muro das Lamentações. Só sobrou um muro. E o muro de trás do templo, aonde o povo coloca uns papeizinhos de pedido. E nesta última destruição, roubaram a Arca da Aliança, que nunca mais apareceu. E o profeta Isaías está preso nesse tempo histórico. Ele está vendo a invasão da cidade. Ele está vendo a destruição. E aí ele diz na primeira leitura: buscai o Senhor enquanto ele está próximo. Na segunda leitura da carta de São Paulo, agora Paulo diz que nós devemos ser fiéis ao projeto de Deus, que nós devemos ser fiéis àquilo que nós prometemos. Ao buscar o Senhor, nós devemos ser fiéis a esse Senhor. E aí nós vamos entender o Evangelho. O Evangelho de hoje, Jesus nos conta uma parábola. Então, nos Evangelhos temos várias parábolas: do trigo e do joio. Temos a parábola da lâmpada acesa, que não se deve colocar uma lâmpada embaixo da cama, porque não vai iluminar nada. Devemos colocar a lâmpada no lugar alto. Temos a parábola do sal, que deve dar sabor. Temos a parábola do trigo e do joio. E Jesus sempre conta em parábola quando ele quer ensinar os seus discípulos e o povo que está reunido, porque na parábola nós a compreendemos, e ao compreender a parábola nós a decoramos. E Jesus, como um bom professor, como um bom mestre de catequese, ele quer que as pessoas entendam a história, mas também que guardem ela na sua mente e no seu coração, para poder contar para os outros. Porque aí decorar história é mais fácil. Decorar música, por isso que nós cantamos o salmo, é mais fácil. Agora, decorar um texto é muito mais complicado. E por isso que Jesus usa parábolas. Ele conta uma para nós hoje. Ele diz que tinha um patrão que tinha uma vinha, cultivava as uvas, e que ele precisava de trabalhadores para a vinha. O Evangelho diz que bem de madrugada o patrão vai à praça para contratar trabalhadores para vir trabalhar na vinha, e combina com eles uma moeda de prata. Esse que é o combinado. E aí eles vão para a vinha. 9 horas da manhã, o patrão volta à praça e contrata outros trabalhadores, mas o Evangelho não diz a forma de pagamento. O Evangelho só diz que será algo justo. Ao meio-dia, o patrão volta para a praça, contrata novos trabalhadores, e na mesma forma, o patrão não diz o valor do pagamento. Às 3 horas da tarde, o patrão volta à praça e contrata novos trabalhadores, e depois às 5 da tarde. Devemos guardar que o texto bíblico só diz que os primeiros que foram contratados foi combinado a forma do pagamento. Com os outros, o Evangelho não diz a forma de pagamento. E isso é extremamente importante na lógica do Evangelho. Isso é extremamente importante na teologia bíblica, porque existe uma fala de compromisso, e as outras, Jesus, o patrão, diz que vai pagar só o que é justo. E aí eles trabalham, e na hora de fazer o pagamento, o patrão chama primeiro aqueles que foram contratados por últimos.

lógica aqui desta parábola é mostrar para nós que ao ser contratado, o patrão falou o quanto ia pagar. Só que os primeiros trabalhadores não escutaram, porque eles estavam com o coração longe do patrão. E eles não entenderam que o importante foi o contrato. Eles não entenderam que o importante era estar na vinha. E a lógica aqui da vinha é a mesma lógica lá das bodas de Caná, aonde naquele casamento, por intercessão de Maria, o vinho, a água se transforma em vinho, para mostrar que quando Jesus está presente, a felicidade transborda. Quando Jesus está presente, nada falta. Então os trabalhadores, ao ir para a vinha, eles esquecem que eles foram chamados primeiro. Por isso que eles acham que o patrão é injusto. Eles também esquecem que eles estão na vinha. E por eles estar na vinha com o patrão, a vida se transforma. E o importante não é o pagamento. O importante é estar lá. Por isso que nós subimos no Morro da Matriz todos os domingos. Como bom católico, como católico praticante, nós subimos o Morro da Igreja. Nós subimos o Morro da Igreja porque sabemos que nós somos contratados pelo patrão. E aqui o contrato significa uma promessa. Não é um contrato simplesmente de emprego, mas é o contrato de uma promessa. Nós subimos o Morro Sagrado da Matriz porque nós sabemos que a promessa da cruz é o melhor pagamento que nós podemos receber. Nós subimos o Morro Sagrado da Matriz porque nós sabemos que uma moeda de prata é muito pouco para aqueles que compreenderam que o importante é estar na vinha. O importante é escutar a voz do patrão, e o patrão aqui é Jesus. Nós sabemos que o importante é escutar a voz do patrão e ir atrás dele, porque a vinha vai transformar a nossa vida. Porque estar na vinha é essa transformação de vida. Como eu disse, o vinho lá do Evangelho do Bodas de Caná está nas parreiras, está na vinha. E ao estar trabalhando na vinha, a nossa vida se transforma. A nossa vida se transforma. E aí nós buscamos este caminho de felicidade, porque aí nós não estamos na praça desocupados. E o Evangelho fala isso várias vezes. E aqui desocupado no Evangelho não tem o mesmo sentido da nossa palavra em português. Aqui desocupado, que vem do sentido bíblico, teológico, significa está sem nenhuma preocupação, está sem escutar ninguém, está pensando simplesmente em si. Então quando o patrão diz: vem para minha vinha e deixa de estar desocupado, ele quer mostrar para nós: deixe de pensar simplesmente no eu do agora e venha buscar o eu do Cristo. Deixa o seu eu na praça e venha encher a sua vida da graça. Porque aí quando nós estamos na vinha, estamos reunidos com o patrão, a nossa vida se transforma. E é este o sentido deste Evangelho. O importante não é o pagamento. Isso é de menos. Até porque uma moeda de prata é tão pequena comparada à graça de estar na vinha, à graça de ser contratado. Os primeiros não percebem isso. Eu acho que nem os outros conseguem perceber. Mas a lógica do Evangelho, a lógica do patrão, é chamar. E ao ser chamado, aceitar o convite. E ao aceitar o convite, abrir a vida e abrir o coração, para que a

0: vida se transforme, para que o vinho da alegria transforme a nossa caminhada. O vinho da certeza, de que quando nós estamos reunidos com Ele, dentro da vinha, nada nos falta. Porque aí o vinho, a água se transforma em vinho e tudo transborda. Louvado seja nosso Senhor Jesus Cristo. Creio em Deus Pai, Todo-Poderoso, Criador do céu e da terra, e em Jesus Cristo, seu único Filho, nosso Senhor. Foi concebido pelo poder do Espírito Santo, nasceu da Virgem Maria, padeceu sob Pôncio Pilatos, foi crucificado, morto e sepultado,
1: desceu à mansão dos mortos,
0: ressuscitou ao terceiro dia, subiu aos céus, está sentado à direita de Deus Pai Todo-Poderoso, donde há de vir a julgar os vivos e os mortos. Creio no Espírito Santo, na Santa Igreja Católica, na comunhão dos santos, na remissão dos pecados, na ressurreição da carne, na vida eterna. Amém. Irmãos e irmãs, roguemos ao Senhor que nos conceda tão somente o que corresponda à sua vontade, no seu plano de amor. E digamos confiantes: Senhor, ouvi a nossa prece. Ouvi, Senhor, a nossa prece.
2: Para que a Igreja, fiel à lógica da gratuidade e da bondade divinas, seja incansável testemunha do amor misericordioso de Deus para com todos, rezemos.
0: Ouvi, Senhor, a nossa prece.
2: Para que os governantes e os candidatos a cargos públicos se espelhem no olhar de Deus, que é cheio de atenção e benevolência, e se empenhem por iniciativas que proporcionem vida digna para todos, rezemos.
0: Ouvi, Senhor, a nossa prece.
2: Para que cada cristão, sem se omitir, se proponha a viver em harmonia com os caminhos e pensamentos do Senhor e faça sua parte na propagação do reino, rezemos.
0: Ouvi, Senhor, a nossa prece.
2: Para que os falecidos de nossas famílias, que nos deixaram exemplos de generosidade e dedicação, permaneçam para sempre na glória de Deus, rezemos.
0: Ouvi, Senhor, a nossa prece. Tudo isso vos pedimos ao Pai, por Cristo nosso Senhor.
2: Amém.
0: Agora nós vamos sentar para preparar a mesa para o banquete da Eucaristia com o canto das oferendas.

0: E preparamos a mesa está arrumada, por isso, orai, irmãos e irmãs, para que o meu e o teu sacrifício, a minha e a tua vida, seja uma oferta agradável a Deus Pai, Todo-Poderoso.
1: Receba, ó Senhor, por tuas mãos este sacrifício, para a glória do seu nome, para o nosso bem e de toda a sua santa igreja.
0: Acolhei, benigno Senhor, nós os pedimos, as oferendas do vosso povo, para que alcancemos pelos celestes sacramentos o que professamos fielmente pela fé, por Cristo nosso Senhor.
1: Amém.
0: O Senhor esteja convosco.
1: Ele está no meio de nós.
0: Corações ao alto.
1: O nosso coração está em Deus.
0: Demos graças ao Senhor nosso Deus.
1: É nosso dever e nossa salvação.
0: Na verdade, é digno e justo. É nosso dever e salvação dar-vos graças, sempre e em todo lugar. Senhor Pai Santo, Deus Eterno e Todo-Poderoso, nós reconhecemos que pertence a vossa imensa glória, socorrei a nós mortais com a vossa divindade e servir-vos da nossa condição mortal como remédio para nos libertar da morte e abrir-nos para o caminho da salvação no céu, por Cristo Senhor nosso. Por ele os coros dos anjos adoram vossa grandeza e se alegram eternamente na vossa presença, com todos os santos e santas de Deus. Concedei também a nós, associados a seus louvores, cantando a uma só voz.

0: Na verdade, vós sois santo, ó Deus do universo, e tudo que criastes proclama o vosso louvor, porque por Jesus Cristo, vosso Filho e Senhor nosso, e pela força do Espírito Santo, dais vida e santidade a todas as coisas, e não cessai de reunir para vós um povo que vos ofereça em toda a parte, do nascer ao pôr do sol, um sacrifício perfeito. Por isso, ó Pai, nós os suplicamos, santificai pelo vosso Espírito as oferendas que vos apresentamos para serem consagradas, a fim de que se tornem o corpo e o sangue de nosso Senhor Jesus Cristo, que nos mandou celebrar estes mistérios.
1: Enviai o vosso Espírito Santo.
0: Na noite em que ia ser entregue, Jesus tomou o pão, pronunciou a bênção de ação de graças, partiu o pão e entregou. Entregou aos seus discípulos, dizendo: tomai todos e comei. Isto é o meu corpo, que será entregue por vós.

Do mesmo modo, no fim da ceia, Jesus tomou na mão o cálice sagrado, pronunciou a bênção de ação de graças, passou o cálice a seus discípulos, dizendo: tomai todos e bebei. Este é o cálice do meu sangue, o sangue da nova e eterna aliança, que será derramado por vós e por todos para a remissão dos pecados. Fazei isto em memória de mim.

0: mistério da fé.
1: Anunciamos, Senhor, a vossa morte e proclamamos a vossa ressurreição. Vinde, Senhor Jesus.
0: Celebrando agora, ó Pai, o memorial da paixão redentora do vosso Filho, da sua gloriosa ressurreição e ascensão ao céu, enquanto esperamos sua nova vinda, nós os oferecemos em ação de graças esse sacrifício vivo e santo.
1: Aceitai, ó Senhor, a nossa oferta.
0: Olhai com bondade a oblação da vossa Igreja e reconhecei nela o sacrifício que nos reconciliou convosco. Concedei que, alimentando-nos com o corpo e sangue do vosso Filho, repletos do Espírito Santo, nos tornemos em Cristo um só corpo e um só Espírito.
1: O Espírito nos una num só corpo.
0: Que o mesmo Espírito faça de nós uma eterna oferenda, para alcançarmos a herança eterna com os vossos eleitos. A Santíssima Virgem Maria, Mãe de Deus, São José, seu esposo, os santos apóstolos e gloriosos mártires, com Francisco e Clara de Assis, Antônio, Benedito e Frei Galvão, com São Pedro, padroeiro desta paróquia e o padroeiro da nossa cidade, e todos os santos que não cessam de interceder por nós na vossa presença.
1: Fazei de nós uma perfeita oferenda.
0: Nós o suplicamos, Senhor, que esse sacrifício, que esta missa da nossa reconciliação, estenda a paz e a salvação ao mundo inteiro. Confirmai na fé e no amor a vossa Igreja Santa e Católica, que caminha neste mundo, em plena comunhão com o nosso Papa Leão, com o nosso Bispo Rafael, os bispos do mundo inteiro, todos os padres, os presbíteros, os diáconos, os outros ministros, o povo por vós redimido. Atendei propício às preces desta família que reunisses na vossa presença. Conduzi a vós, Pai de misericórdia, todos os vossos filhos e filhas dispersos pelo mundo inteiro.
1: Lembrai-vos, ó Pai, da vossa Igreja.
0: Acolhei com bondade no vosso reino os nossos irmãos e irmãs que partiram desta vida. Por Joana Santos Mendes, um mês, um ano, de Almeci Junques. Unidos a eles, esperamos também nós saciar-nos eternamente da vossa glória, por Cristo Senhor nosso, por ele dais ao mundo todo bem e toda a graça. Por Cristo, com Cristo e em Cristo, a vós, Deus Pai Todo-Poderoso, na unidade do Espírito Santo, toda honra e toda glória por todos os séculos dos séculos. Amém.
2: Amém.
0: E rezemos com amor e confiança a oração que Jesus nos ensinou. Pai nosso,
3: que estais no céu, santificado seja o vosso nome. Venha a nós o vosso reino. Seja feita a vossa vontade, assim na terra como no céu. O pão nosso de cada dia nos dai hoje. Perdoai as nossas ofensas, assim como nós perdoamos a quem nos tem ofendido. E não nos deixeis cair em tentação, mas livrai-nos do mal.
0: Livrai-nos de todos os males, ó Pai, e dai-nos hoje a vossa paz. Ajudados pela vossa misericórdia, sejamos sempre livres do pecado, mas sejamos também protegidos todos os dias, todas as horas, de todos os perigos, enquanto aguardamos a feliz esperança e a vinda do nosso Salvador Jesus Cristo.
1: Vosso é o reino, o poder e a glória para sempre.
0: E rezemos pela paz, Senhor Jesus Cristo. Dissestes aos vossos apóstolos: eu vos deixo a paz, eu vos dou a minha paz. Não leis os nossos pecados, mas a fé que anima a vossa Igreja. Dai-lhe segundo o vosso desejo a paz e a unidade.
1: Vós que sois Deus, com o Pai e o Espírito Santo. Amém.
0: A paz do Senhor esteja sempre convosco.
1: O amor de Cristo nos uniu. Cordeiro de Deus,
3: que tirais o pecado do mundo, tende piedade de nós.
1: Cordeiro de Deus, que tirais o pecado do mundo, tende piedade de nós. Cordeiro de Deus, que tirais o pecado do mundo, dai-nos a paz.
0: Quem come minha carne e bebe meu sangue permanece em mim e eu nele. Eis o Cordeiro de Deus, aquele que tira o pecado do mundo.
1: Senhor, eu não sou digno de que entreis em minha morada, mas dizei uma palavra e serei salvo.
0: Que o corpo de Cristo nos conduza para a vida eterna.
1: Amém.

0: faça a sua oração, sua ação de graças para quem está aqui na igreja e fez a comunhão sacramental ou espiritual, para aqueles rádio ouvintes que nos escutam pela Rádio Sentinela do Vale, que fizeram a comunhão espiritual, faça seu agradecimento. Vamos agradecer a Jesus por mais uma semana que passou, pedindo que ele nos acompanhe nessa semana que se inicia, já que o domingo é o último dia da semana, mas também o primeiro domingo, primeiro dia da semana, tudo se congrega no domingo. Obrigado, Jesus, por mais uma semana. Obrigado, Jesus, por mais uma missa. Obrigado, Jesus, por se fazer presente na minha casa, na minha vida, no meu coração. Coloco em suas mãos e sobre o altar todas as minhas dores, as minhas perdas, mas também carrego em mim a certeza de que você está comigo todos os dias. Glória ao Pai, ao Filho e ao Espírito Santo, como era no princípio, agora e sempre.
1: Amém.
0: Oremos, podemos ficar todos de pé. Sustentai, Senhor, de bondade, com o vosso auxílio constante, os que reconfortais com os vossos sacramentos, para podermos colher os frutos da redenção, na liturgia e na vida. Por Cristo nosso Senhor.
2: Amém.
0: E antes de nós recebermos a bênção final para ir para casa, nós estamos celebrando 30 anos de vida matrimonial do Vendelino e da Marlene. Eles estão na missa, estão ali, pensei que já tinham fugido. Nós vamos abençoá-los antes da gente ir embora para casa. Podemos continuar de pé mesmo. Aí vocês ficam um de frente pro outro, pode dar as duas mãos. Vocês casaram aonde? Nossa Senhora Aparecida, lá no Arraial. Quem foi o Frei? Foi o Frei José Lino. Então nós vamos renovar este matrimônio. Deus Pai Todo-Poderoso, derrame suas bênçãos sobre este casal que há 30 anos atrás derramou a sua graça do matrimônio. E hoje aqui nos reunimos para retornar com a bênção de Deus. Repetir de novo que a bênção de Deus seja derramada sobre esta família, sobre esta casa. Pelo poder dado pela igreja, eu te abençoo. Abençoe esta família e esta casa, em nome do Pai, do Filho e do Espírito Santo.
1: Amém.
0: E o noivo beija a noiva e nós vamos dar uma salva de palmas para eles. Vamos pedir as bênçãos de Deus. Parou um pouco de chover, né? Hoje é domingo no centro, então o povo pode ir para o centro da cidade. Graças a Deus, onde choveu até não querer mais. Hoje está bonito o dia, dá para a gente ir ver bem o domingo, passear para quem vai passear, ficar em casa para quem vai ficar em casa, lavar a roupa para quem vai lavar a roupa. Mas agora nós já rezamos, então agora estamos cheios da presença de Deus e podemos ter um domingo e uma semana abençoada. O Senhor esteja convosco. Pela imposição de minhas mãos e pela invocação de todos os santos, desça sobre vós, sobre a vossa família, sobre a vossa casa, sobre os vossos sonhos, sobre os vossos projetos, a bênção do Deus Todo-Poderoso, Ele que é Pai, Filho e Espírito Santo.
2: Amém.
0: Tenhamos um domingo abençoado, uma semana abençoada e de em paz. E que Ele sempre nos acompanhe.
2: Graças a Deus.

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Estamos de volta com o Paradão da Sentinela. E aí, música só pra você. Alan e Aladim, liguei pra dizer que eu te amo. As Mineirinhas, Mulher, Cachaça e Viola. Ataíde e Alexandre, Café no Bule.

0: aqui na Sentinela, a hora certa para você. 9:24.
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0: Estamos de volta com o Paradão da Sentinela 97.9. Amado Batista e Kelly Schmidt, Separação. Banda Balada, locutor preferido, Sérgio Reis, de Papo Pro Ar.

0: aqui na Sentinela, 9:37.
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3: Prossegue o Paradão da Sentinela pela Sentinela do Vale 97.9. Berenice Azambuja, uma vaneira que eu fiz pra você. Gino e Gino, Diplomado, Lourenço e Lourival, meu rebanho.

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0: hora certa para você. 9:50.
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0: É o Paradão da Sentinela 97.9. Léo Magalhães, Se Ainda Existe Amor. Léo Canhoto e Tino Santos, Amargedão. Marília Mendonça, Mara e Maraíza, Coração Bandido.

0: 10:05.
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0: Paradão da Sentinela aqui pela Sentinela do Vale 97.9. Brise Caroline, dono da lancha. Vanderlei Rodrigo, siga livre, amor. Box 3, Deutsche Mamona.

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1: Uma vez fomos tocar, numa certa ocasião, chamaram de Deutsche Mamona, os Mamona Alemão. Ah, nós fiquemos muito honrados com essa comparação. E para homenagear, nós fizemos essa canção.

0: Tchau.
1: 10 horas e 18 minutos.
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11: Paradão da Sentinela, aqui pela Sentinela, música só pra você. Ana Castela, Minha Herança, Amado Batista, A Saudade Tá Danada. Bruna Viola, No Fundo da Grota.

0: 10:34.
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8: Paradão da Sentinela com boa música, sempre renovando pra você. Teixeirinha, não é papo furado. Alemão do forró, fica amor. Raul Seixas, tente outra vez.

0: aqui na Sentinela, hora certa para você. 10 horas e 47 minutos.
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2: É o Paradão pra você, sempre com boa música. Adriana Gobi, Vaneira Velha, Ernesto Nunes, Casa de Praia, Zé Bart e Larissa Costa, Desafio do Futebol.

0: Em Gaspar, a cidade Coração do Vale, pontualmente 11 horas.
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1: É o Paredão com boa música, família Angiolin. Estilo é uma companhia. O céu é uma companhia. Grupo Ventania, ajoelhou, tem que rezar. Irmãos Bertucci, calça.

0: aqui na Sentinela, 11:14.
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1: 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André e Andrade, Pé de Frango, Porca Véia, Alegria do Rincão, Banda Céu e Cantos, Não Dá Pra Disfarçar.

0: aqui na Sentinela. 11:27.
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2: É o Paradão sempre com boa música pra você aqui na Sentinela do Vale, 97.9. De Paulo e Paulino, Tô Por Aí. Milionários é Rico, Sonhei com Você. Teodoro Sampaio, É o Apaixonado.

0: Aqui na Sentinela, hora certa para você. 11:42.
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1: Estamos com você no Paradão da Sentinela. Bobby Robson, Vespeira. Bem-vindo, Milioli, que sou eu mesmo, e Nilton Santos, cabelo loiro. Bruna Viola, sangue novo.

0: aqui na Sentinela, hora certa para você. 11 horas e 55 minutos.
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1: 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Cantores de Ébano, Irapuru, César Menotti e Fabiano, Perigosa e Linda. Lindomar Castilho, Santa Maria do Brasil.

0: aqui na Sentinela, hora certa para você. 12:10.
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6: É o Paradão com o musical que você gosta de ouvir. Sempre músicas diferentes para você ouvir e gostar. Chico Rei e Paraná, Encanto e Magia. Leandro e Leonardo, Horizonte Azul. Paula Fernandes e Nino.

0: aqui na Sentinela, a hora certa para você. 12:23.
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0: Boa música pra você sempre neste horário. Vamos trazendo na sequência Pedro Bento e Zé da Estrada, João Bobo, Jacó e Jacozinho, A Capa do Viajante, Teodoro e Sampaio, Água no Leite.

0: Como do senhores jurados.
1: Silêncio, o senhor não é advogado. O senhor não tem argumento para a defesa do acusado.
0: É neste ponto, meritíssimo juiz, que eu queria ter chegado. O senhor não tolerou 3 vezes ser pronunciado, chamando a sua atenção e dos senhores jurados. Como querem que um pobre demente, que há 20 anos vem suportando insultos de toda espécie aqui no povoado e nunca ficou zangado, ouçam a voz da consciência e julguem, senhor.

0: aqui na Sentinela, a hora certa para você. 12 horas 37 minutos.
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0: Paradão da Sentinela, sempre a boa música. César e Paulinho, Destino de um Caminhoneiro. Chico Amado e Xodó, Chapar o Coco. E Chico Rei e Paraná, Amor com Amor se Paga.

0: Paradão da Sentinela e a hora certa, 12:49. Paradão da Sentinela desse domingo chega ao seu final, mas logo mais à noite estaremos de volta com você a partir das 22 horas. Até lá, meus amigos.
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1: Neste domingo, dia 20 de setembro, a Prefeitura de Gaspar, através da Secretaria Municipal de Desenvolvimento Econômico, Renda e Turismo, está promovendo mais uma edição do Domingão no Centro. Esse evento prossegue até às 16 horas. Eu vou conversar agora com a Secretária Municipal de Desenvolvimento Econômico, Renda e Turismo, Catiane Zimmermann. Secretária, mesmo com a previsão do tempo que acabou mudando, chovendo nessa manhã, o público compareceu em grande número, secretária. Bom dia.
2: Bom dia, Gil. Bom dia a todos. Nós temos aí um susto, né? Porque choveu até às 6, 7 horas da manhã, né? Mas o evento tá lindo, várias famílias chegando, a gente tá aí com mais de 70 expositores, já tivemos várias apresentações no palco, agora meio-dia vai iniciar o Legião Gaúcha até às 4 horas da tarde.
1: Secretária, e esse evento, mesmo com essa previsão que deu, de certa forma, ao contrário do que se previa, acabou atraindo muito público.
2: Acabou atraindo muito público, tá? A gente tá bem satisfeito, também a gente teve a linha de ônibus dessa vez, então o pessoal do interior também tá vindo prestigiar esse Domingão no Centro.
1: E essa promoção juntamente com o Dia do Gaúcho, dia 20 de setembro, atraiu muito público, secretária?
2: Atraiu muito público, né? Porque nós trouxemos aí dessas vezes os nossos atrativos musicais foram no palco alternativo às 11 horas o show do Everton até às 14 horas e no palco principal a gente trouxe aí o Legião Gaúcha até às 4 horas.
1: E esse evento, a tendência é aumentar cada vez mais durante essas promoções da prefeitura.
2: É, esse evento a gente já tem programado aí 18 de outubro, alusivo ao Dia das Crianças, vai ser uma rua só das crianças, e dia 15 de novembro vai ser da Consciência Negra. Então vai ter samba, pagode, para as pessoas já colocarem na sua lista, né? Na sua agenda para vir aproveitar os nossos domingões no centro.
1: E os artesãos compareceram em grande número para a montagem das barracas, das tendas, secretária, para venda?
2: Apareceram. Alguns faltaram por conta, né? Que a chuva de manhã às 6, 7 horas da manhã era intensa, né, Gil? Porque quando a gente começa um evento desse, às 6 horas a gente já tá recebendo os expositores. E realmente até às 6, às 7 foi assim, uma chuva muito intensa. Mas nós colocamos no nosso grupo, olha, venham até às 11 horas que o evento ainda, a expectativa, a previsão era sol e graças a Deus São Pedro colaborou com a gente.
1: A senhora fez um convite especial para todos os lojistas, muitas lojas e lanchonetes também abriram durante esse evento?
2: Abriram, aham. Várias lojas, tá? Estão abrindo, as lanchonetes também, tá? As pessoas, né? O empresário, o expositor, eles realmente estão aderindo à nossa ideia do Domingão.
1: E a senhora observou que as famílias compareceram em peso, juntamente com crianças, com bicicletas, passeando, brincando, conversando?
2: Isso, tem bastante gente chegando ainda, Gildes, tá? Para prestigiar aí o nosso evento. Quem não saiu de casa ainda, aproveita, vai até as 4 horas da tarde. Pode trazer a sua cadeirinha. Logo tá começando Legião Gaúcha aí para quem gosta aí da tradição gaúcha. E aproveite e vem prestigiar o nosso evento.
1: Secretária, muito obrigada pelas suas informações.
2: Eu é que agradeço. Fica o convite aqui da Prefeitura Municipal de Gaspar, do nosso prefeito Paulo Queires, para vir aí aproveitar esse nosso Domingão no Centro, que foi preparado com tanto carinho para nossa comunidade.
1: Eu conversei com a secretária municipal de Desenvolvimento Econômico, Renda e Turismo, Catiane Zimmermann. Reportagem Gil Dias.
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Segue nós, Cavalo Velho, Ponto Sertanejo, pessoal de Imbaú, Paraná, estão ouvindo a gente. Itaberaí, Goiás. Ô, Goiânia, capital, ô, Goiás. Mercedes, Paraná, ô, minha terrinha. Caicó, Rio Grande do Norte. Santana do Itararé, Paraná também. Lins, São Paulo, opa. Ei, Samuel, tamo firme. Gente, vamos começar.

compositor novo chegando no pedaço. É a esposa do Donizete, ela que fez essa moda. Mais um dia no meu caminhão. Ai, ai, ai, ai, ai. Boa, hein, Donizete? Essa aí é a cabeceira. Olha aí o Delay Carvalho e o Fatinho, com participação do João Carreiro. Uma das últimas músicas gravadas pelo João Carreiro.

0: só apronta na internet o Leonardo, né? Mas acabou, amor. Ai, ai, ai, ai, ai. Só modão aqui no Rancho do Cavalo Velho. Mais uma vez, muito obrigado, Brasil. Itapetininga, São Paulo, Caieiras também. Frei Inocêncio, Minas Gerais. Alô, Palotina, Paraná, capital da soja. Itaituba, Pará. Santa Maria do Herval, Rio Grande do Sul. Corupá, Santa Catarina, sempre com a gente. Ô, povo de Santa Catarina, Jaraguá também, região. Roque Gonzalez, Rio Grande do Sul.
1: 1:11.
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0: O Rancho é nosso, o maior programa de moda sertaneja do mundo já está no

0: e Gabriel, os dois feiticeiros. Essa moda tá espalhada pelo Brasil inteiro. Um abraço grande aí todos os estados brasileiros que acompanham a gente, né?
1: 1:25.
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0: Olha quem chegou aqui no

gostoso, hein? Tô gostando de ver. Olha aí, cavalo velho, quem tá falando aqui é a Adriana Farias. Eu tô passando aqui no seu programa pra pedir pra você

Adriana Farias, lá do Cante Comigo, lá do programa da Inesita também, né? Rapaz, gente fica outros 500, né? Bob Robson encostando o bico do barcão aqui, rapaz, Rancho do Cavalo Velho.

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0: 1:42.
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6: Deixa eu mandar um abraço aqui pros fãs do Cavalo Velho. Alô, Santa Catarina. Alô, seu Alto José Vaz.

Zezé de Camargo e Luciano pra matar a saudade aqui do Rancho do Cavalo Velho. É só modão do bom, hein? 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

0: Tchau, turma. Obrigado.
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2: Hora certa. 2 horas. 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
1: Há uma força que corre nas nossas veias, uma força que vem da terra, do vento da pampa e do orgulho de bater o pé no chão deste chão sagrado. Neste 20 de setembro, o nosso peito bate no ritmo do bumbo legueiro, celebrando a coragem dos que vieram antes, a hospitalidade de um mate sempre pronto e a tradição que passa de pai para filho. Ser gaúcho não é apenas ter nascido no sul, é carregar a liberdade como bandeira e a honra como destino. A todos os gaúchos e gaúchas, de nascimento...

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9: Muito bem, gurizada, programação Brasil de Bombacha. Aquele abraço especial aos nossos amigos que durante a semana nos deixam aquele recado, nos mandam um chasque, um zap zap, né? Um e-mail, nos ajudam, né? Nos incentivam a continuar aqui todo final de semana na tua rádio preferida, onde quer que você esteja acompanhando a nossa programação. A todos os amigos que nos mandam mensagem, nos mandam o seu recado, muito obrigado sempre pela parceria. Continuem participando com a gente, deixando, né, a sua mensagem para o 55999469618. 55999469618. Um abraço aos amigos do Itaqui Grande, sempre na nossa audiência, a turma aí que no finalzito de tarde de sábado acompanha a nossa programação. Buenas, meus amigos, muito obrigado pela parceria. Agora chega mais música para essa turma buena que tá lá nos bolichos tomando aquele traguinho, né? Outros, uma cerveja bem gelada, uma caipira, enfim, onde quer que você esteja nos acompanhando, muito obrigado pela parceria. É o programa Brasil de Bombacha, chacoalhando as cordionas por aqui. Carca fogo!
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0: 12:35. 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
4: A DL Cor Convênios informa. 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Deixa familiares. O sepultamento será realizado nesse domingo às 9 horas, saindo o féretro da Capela Mortuária Bom Pastor, onde o corpo está sendo velado e onde haverá celebração, seguindo após para o cemitério municipal de Gaspar. A DL Cor Convênios informou o falecimento de Laila Martins, moradora do bairro Figueira.
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1: 2:52.
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9: Está no ar o programa Brasil de Bombacha. Para você que está na audiência, para você que está chegando agora, seja muito bem-vindo. Nossa programação tem muita coisa boa ainda, né? Muita música boa para a Sendiada Véia Bagual, né? Que nos acompanha sempre. Também a turma aí que retransmite o nosso programa sempre. Muito obrigado pela parceria, as emissoras de rádio, né? A turma aí também das rádio web que utilizam o nosso programa. Muito obrigado sempre, gurizada. Tamo junto e qualquer coisa, prende o grito, porque aqui com a gente o nosso galpão, né? O nosso galpão não tem tramela, né? A nossa casa, o nosso biongo, né? Não tem tramela e estamos sempre à disposição dos amigos para qualquer tipo de serviço, sendo serviços leves de preferência, né? De preferência serviços leves, gurizada. Gurizada, vamos com música aqui pros amigos, a boa música do Brasil de Bombacha.
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1: 3 e 7.
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8: Estamos de volta, meus amigos, estamos de volta aqui no Brasil de Bombacha. Vamos trazendo música de Vereda do Mazo, Gaiteiro Velho. Hoje eu disse que ia dar trabalho pra ele e eu acho que é desse jeito, né, tia? Desse jeito, meu gaiteiro. Já que tu quer fazer uma moita aí, meia de Vereda no Mazo, né? Então vai sobrar tempo de tocar mais música buena pra gurizada. Gaiteiro, carca fogo, me faz um favor, carca fogo valendo.
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0: 3:23.
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8: Vamos retornando por aqui no programa Brasil de Bombacha, convidando a todos os amigos para chegar conosco, levantar o volume do rádio e ouvir a boa música que está chegando. A boa música aqui no Brasil de Bombacha é dos quatro costados, melhor do nosso Rio Grande, velho de guerra. Carca fogo, meu gaiteiro.
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1: 3:40.
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9: Mas que tal, logo, velho? Ê, barbaridade. Passa ligeiro, passa que passa esse tempo, velho, né, tio? Penúltimo bloco aqui do programa Brasil de Bombacha. Foi logurizada, vamos com mais música, vamos com mais música. Penúltimo bloco aqui do programa. Já mandando aquele abraço especial, a Indiada Buena que nos acompanha sempre. Vamos que vamos, gurizada, vamos que vamos. Indiada Buena, no melhor da música do Rio Grande, aqui no Brasil de Bombacha.
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1: 3:56.
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0: maravilha, meus amigos, final de semana do Dia do Gaúcho. E nós aqui cortadito de alça de gaita, maluco de faceiro. Nossa história, a nossa tradição sendo contada em 7 dias aqui do estado do Rio Grande do Sul e fora dele. Vamos encerrando mais um Brasil de Bombacha, batendo bem forte no peito e dizendo: Rio Grande do Sul tem história, meus amigos, gaúchos e gaúchas de todo o Brasil. Sinta orgulho da sua história. Neste final de semana de Dia do Gaúcho, o Brasil de Bombacha bate palma e se ajoelha às tradições do Rio Grande. Muito obrigado, meus amigos, que Deus possa estar nos lares, nas mentes e nos corações de cada um de vocês. E viva o Rio Grande do Sul! Viva a gauchada! Nos encontramos no próximo final de semana. Valeu!
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0: Hora certa. 4:16. 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
7: Ao top de 5 segundos.
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Olá, caipirada de plantão, vem comigo, está no ar mais uma edição do nosso Domingão Sertanejo. Mais uma vez uma satisfação receber você por aqui pra gente curtir grandes sucessos da nossa música sertaneja, da nossa música caipira. Eu sou o André Viola e a gente abre o nosso Domingão Sertanejo com Chico Rei Paraná, Canarinho.

0: goiano e paranaense, o doutor e o caipira. Você ouviu antes Zezé de Camargo e Luciano com Lorena e Rafaela, Matuto, Ronaldo, Viola e João Carvalho, Paixão Goiana, e começando o nosso Domingão Sertanejo com Chico Rei Paraná, Canarinho Prisioneiro. Fica ligado aqui que depois do intervalo eu volto trazendo Milionário e José Rico e muito mais.
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0: 4:37.
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1: Vamos que vamos aqui com o nosso Domingão Sertanejo já de volta no seu rádio. Trazendo sucesso pra gente recordar. Milionário e José Rico. Lenha Molhada.

0: Chico e Tinoco, Cana Verde, Silvio Antes Trio, Parada Dura, Telefone Mudo, César e Paulinho, Alma Gêmea e ainda Milionário e José Rico, Lenha Molhada. Domingão Sertanejo volta depois do intervalo.
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2: 4:53.
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1: E já tô de volta aqui com o nosso Domingão Sertanejo, você sempre recordando grandes sucessos aqui com a gente. Daniel com José Camilo.

0: chamada a cobrar, Tião Carreiro e Pardinho. Você ouviu antes Mato Grosso e Matias, Mistérios, Chitãozinho e Chororó, Amante Amada e ainda Daniel com José Camilo, Jeitão de Caboclo. Depois do intervalo tem Rio Negro e Solimões, Felipe Falcão e muito mais aqui no Domingão Sertanejo.
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2: Cinco e dez.
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1: Do jeito que o povo gosta, já tô de volta aqui com o nosso Domingão Sertanejo. Já trazendo ao Almir Sater, Trem do Pantanal.

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0: de Paulo e Paulino. Sonhei com você. Você ouviu antes Felipe Falcão e Eu Sem Ninguém, Rio Negro e Solimões, Carro Velho e ainda Almir Sater, Trem do Pantanal. O Domingão Sertanejo volta já já com muito mais sucessos pra você.
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0: hora certa. 5:27.
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1: Deixa comigo, já tô de volta aqui com o nosso Domingão Sertanejo, agradecendo sempre o carinho da sua audiência, ligadinho aqui com a gente. Eu sou o André Viola e a gente continua juntos por aqui. Breno Reis e Marco Viola, sou o violeiro.

0: Doutor e Augusto, defeito nas mãos, você ouviu antes Juan e Mancini, Cidade, Guilherme Santiago, Jogado na Rua, e ainda Breno Reis e Marco Viola, Sou Violeiro. Daqui a pouco, depois do intervalo, tem Zé Mulato e Cassiano e muito mais aqui no Domingão Sertanejo.
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2: Cinco e quarenta e cinco.
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1: Você ligadinho aqui, matando saudades, recordando sucessos no nosso Domingão Sertanejo. É muito mais gostoso junto com você. João Carreiro.

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1: Pessoal, vou dizer pra vocês agora a pura filosofia do Cerrado.
2: É, e quem achar que estamos errado, que atire primeiro e tu mata.

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1: O homem e a espingarda. Eu tô vendo aí que tem muita gente com botina nova, hein? Zé Mulato e Cassiano. Você ouviu antes Zé Henrique, Gabriel Canoeiro, Bruno Nasso e Valdirene, Vida de Peão e ainda João Carreiro, Volta pro Meu Coração. Daqui a pouco, depois do intervalo, a gente mata saudades com João Paulo e Daniel e muito mais.
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4: Seis e quatro.

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1: Esse é o Domingão Sertanejo, sucesso que você gosta, você ouve aqui. Aviso o pessoal em casa que hoje eu não posso ir. Sérgio Reis.

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0: Solevante Juvenil, toalha molhada. Você ouviu antes Mark e Mário, a mulher mais feliz, Luiz Cláudio e Juliano com Mato Grosso, Distante e ainda Sérgio Reis. Hoje eu não posso ir.
1: Dá licença, minha gente, desculpe a pouca demora. A prosa tá muito boa, mas tenho que ir embora.
0: Essas foram as últimas de hoje do nosso Domingão Sertanejo, que está chegando ao final. Mais uma vez, agradecido pelo carinho da sua audiência. E no próximo domingo tem mais. Abraço do Viola. Até lá!

0: 6:21. 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

curtindo, aproveitando? Eu sou a Tati Invade. A partir de agora, o nosso Festival Sertanejo chega chegando no seu final de semana, trazendo as melhores, as mais pedidas, as mais tocadas do mundo sertanejo pra você. Eu te garanto, o programa tá sensacional. Então cola aqui comigo e vamos até o final, porque as melhores, mais pedidas, mais tocadas do mundo sertanejo, você curte comigo a partir de agora. E vamos

0: 6:35.
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1: Obrigado, meu
2: final amor. De semana gostoso pra você que está ligado aqui no nosso Festival Sertanejo. Tivemos Guilherme Benuto, Maiara e Maraísa, Corpo Sex. Quem tá pegando? Murilo Huff, Wesley Safadão, Imagina Eu, Eduardo Costa. É, o nosso programa é especial porque você é especial. Você merece sempre o melhor. E eu, Tati Invade, tô feliz demais de estar compartilhando o melhor da música sertaneja com você. O Festival Sertanejo volta daqui a pouquinho com uma boa de Mariane Matheus e Guilherme Santiago. Fica por aí, eu volto já.

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0: com Hugo Henrique e muito mais.
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2: 7 e 9.
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0: Homem só perde uma grande mulher por ser moleque.
1: Fiorella, faz um favorzão. Gustavo Lima com Matheus e Cauã, Mala dos Porta-Mala. Você ouviu Flash, Lucas e Igor. Tudo de bom pra você que está ligado aqui no nosso Festival Sertanejo, tá?

0: mais músicas aqui no nosso Festival Sertanejo.
1: Sete e 24.
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0: Ama Festival Sertanejo no seu final de semana. Cleiton Romário, não me bloqueia não. Mil adjetivos foi Kleber e Cauã, 90-10, sucesso de Maiara e Maraísa. Mais, muito mais, você curte aqui no nosso Festival Sertanejo.
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2: 7:39.
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0: o seguinte: uma melhor do que a outra. O nosso Festival Sertanejo é caprichado demais, né? Daqui a pouquinho eu volto. Não saia daí.
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2: 7:52.
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0: Brasil, curtindo o nosso Festival Sertanejo. Obrigada. Vá tranquilo e vá com Deus e vai ouvindo a Tati Bate. Olha, você ouviu a música do Wesley Conrado, participação de Matheus Aleixo, Charme Demais. Tivemos Luiz Henrique e Léo e Fidume Jeca com Morenaça. Os Agroboy cantou pra gente Chapéu Mágico. Daqui a pouco tem João Neto Frederico com Mariana Fagundes. Uma boa, hein? Quer saber qual é? Fica aí que eu volto já.
1: Oito e oito.

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0: colabora comigo, Yasmin Santos. O nosso Festival Sertanejo trouxe para você VH e Alexandre Intimidade a dois, com participação de Murilo Rufi. Que maravilha que foi esse programa, né? Mas nós encerramos ele com sucesso. Olha, no próximo final de semana tem mais Festival Sertanejo. Agradeço você que ficou comigo durante a nossa programação, que curtiu, que dançou, que chorou, que aproveitou intensamente. Muito obrigada, tá? No próximo final de semana, se Deus permitir, eu estarei aqui com mais um programa especial, sempre feito com muito carinho pra você, porque você merece o melhor, tá? Sempre, viu? Não aceite menos do que isso, ok? Um beijo da Tati Invade no seu coração. Fica com Deus e até o próximo final de semana. Tchau, gente!
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2: 8:23.
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0: 8:42.
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2: 8h50. 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

0: 8:58.
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